0: 3 horas, 27 minutos, temperatura, 20 grados.
1: Eu sei que tu gosta da fruta, mas essa é diferente.